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0: Eita, obrigado, Raça Negra.
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2: 21 horas e 32 minutos.

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4: 21 horas e 37 minutos.

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2: 21 horas e 51 minutos.

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3: 22 horas e 5 minutos.

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3: 22 horas e 12 minutos.

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2: 22 horas e 19 minutos.

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0: Bem feito.
1: Faz barulho pro Thiago.
2: Obrigado.
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4: Duas horas e 25 minutos.

0: são obrigados, menino!
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2: Vinte e duas horas e 31 minutos.

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4: Vinte e duas horas e 38 minutos.

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1: 22 horas e 45 minutos.

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3: 22 horas e 50 minutos.

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3: 23 horas e 3 minutos.

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2: 23 horas e 9 minutos.

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3: 23 horas e 21 minutos.

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3: 23 horas e 26 minutos.

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2: 23 horas e 33 minutos.
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0: Lindo demais. Boa, né?
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0: Vivos e olê!
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2: 23 horas e 49 minutos.

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4: 23 horas e 59 minutos.

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4: Meia-noite e 12 minutos.

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0: Obrigado, gente.
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1: Meia-noite e 19 minutos.

0: Obrigado pelo carinho de vocês.
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1: Meia-noite e 35 minutos.

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2: Meia-noite e 48 minutos.

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2: Meia-noite e 55 minutos.

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1: Uma hora e dois minutos.

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2: 1:08.
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2: Uma hora e 15 minutos.

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1: Uma hora e 35 minutos.
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0: 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Que Deus te abençoe, que o Eterno te dê saúde, te dê paz. Muito obrigado. Que a paz esteja com você.
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4: Uma hora e 41 minutos.
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2: Uma hora e 54 minutos.

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1: Seis da manhã.

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2: 2:22.
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2: Duas horas e 28 minutos.

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2: Duas horas e 35 minutos.

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2: Com vocês, eu tô sempre dentro, Brasília. Quem souber, canta, tá?

0: Bom demais.
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4: Duas horas e 41 minutos.

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2: 2 horas e 48 minutos.

0: Olha aí, essa música é tão especial que a gente precisa de alguém especial pra cantar com a gente.
1: Com certeza, pra cantar com nós, nosso amigo Jefferson Moraes. Vem pra cá, garoto.
0: Chega lá.
2: Prazer estar com vocês.
1: É nóis, mano.

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4: 2 horas e 54 minutos.

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5: 3 horas e 1 minuto.

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1: Minha querida Bruna Viola! Boa noite, gente! Boa noite todo mundo. Boa noite!

0: Obrigada, Joana, pela honra de estar cantando no palco com esse ícone da música brasileira. Obrigada a todos vocês pela presença, viu, gente?
1: Grande Bruna, obrigada a você, meu amor. Deus te abençoe.
0: Abençoe todos nós. Bom show pra nós tudo, hein?
1: Pra nós todos. Uma salva de palmas.
0: Obrigada, gente.
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3: 3 horas e 9 minutos.

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1: 3 horas e 16 minutos.
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3: 3:31.
4: Só vai pra vocês, tá?

0: Que coragem.
1: Corajoso você.
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2: 3 horas e 44 minutos.

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2: 3 horas e 51 minutos.
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0: capricha, viu?
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1: Três horas e 56 minutos.

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2: 4 horas e 4 minutos.

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2: 4 horas e 11 minutos.
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3: 4 horas e 47 minutos.

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3: 5:01.
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3: 5 horas e 16 minutos.

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2: 5 horas e 22 minutos.

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3: 5 horas e 27 minutos.

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2: 5 horas e 47 minutos.

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8: 6 horas e 2 minutos.

0: Muito obrigado. Valeu, valeu. Que moda.
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1: 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Moleque.
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3: 6 horas e 17 minutos.
4: Menino, chega aqui, pra gente cantar juntos, vai, por favor.

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6: 6 horas e 26 minutos.

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3: 6 horas e 33 minutos.

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0: 6 horas e 58 minutos.

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2: 7 horas e 7 minutos.

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6: 7 horas e 15 minutos.

0: Grosso do Sertanejo.
1: Obrigado, Mato Grosso. Obrigado, Matias. Estou feliz demais de poder participar aqui dessa festa bonita. Que Papai do Céu abençoe e que tenha mais 40 anos de sucesso. Obrigado por essa oportunidade de poder cantar junto com vocês. E ainda você regravar uma moda minha. Fiquei feliz demais da conta.
0: Maravilha, a honra é toda nossa, João. Você sabe que eu tenho um carinho muito grande por você. Vocês sabem que o João Carreiro é meu afilhado, gente. Eu tenho o maior orgulho de falar isso pelo Brasil inteiro. E ele também fala. Todos os shows dele ele fala. Canta uma música nossa e fala. É um orgulho esse menino. É uma dádiva de Deus. Obrigado, João Carreiro.
1: Obrigado eu, Matão. E eu falo pra todo mundo que o homem que mais canta no Brasil é você. E o show continua com Mato Grosso e Matias. Uma salva de palmas.
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1: Guilherme Santiago.
2: Marília. Ai, loirão. Vamos judiar desse povo.

0: Minha linda.
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2: A sua cabeça. 7 horas e 40 minutos.

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1: Seis da manhã.

0: Obrigado.
1: Que é isso? Que é isso?

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1: 7:55.
2: O nome dessa é Prateleira, hein? Escuta aí.

0: Todo arrepiado, filho. Você tá doido.
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9: 8:04.
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0: 8 horas e 11 minutos.
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3: 8 horas e 20 minutos.

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8: 8 horas e 29 minutos.

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3: 8 horas e 35 minutos.

0: Então, pensa bem, hein? Pensa bem. Valeu!
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3: 8:44.
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2: Oi, gente, bom dia, olá, olá, bom dia pra você que se liga comigo, estamos chegando a partir de agora ao vivo aqui na nossa TFM, olha eu aqui, né, olha eu aqui já. De volta com você na nossa TFM ao vivo na programação desta quarta-feira, gente. Quarta-feira, é isso aí, quarta-feira, quarta-feira. Volta com você na nossa TFM ao vivo na programação desta quarta-feira, gente. Quarta-feira, é isso aí.

amigos e minhas amigas das manhãs, sejam bem-vindos à nossa TFM. Vai aumentando o som, hein? Isso, vai compartilhando com a família, com os amigos, com todo mundo aí. Você pode compartilhar o nossa página no Facebook, né? Pode ser também aí pelo aplicativo, Rádios Net, Rádio Todo o Brasil. E também, né, pela Alexa, onde você puder se conectar com a gente. Seja bem-vindo ao nosso carinho especial. Que você tenha uma quarta-feira maravilhosa. Vamos nessa, gente. Participa comigo aí, manda teu alô. Conta como é que tá aí tua manhã, aonde você tá acompanhando a nossa TFM. E sejam todos bem-vindos para o nosso encontro marcado.

0: Olha aí, nossa TFM, Felipe Araújo sofrendo no mercado, e Fiduma e Jeca, Você Não Sabe Amar e Bala de Prata, 8h54.
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10: Aquele abraço.
0: Aquele abraço. Bom dia. Bom dia para você que está ligado comigo aí na nossa Terra FM, na manhã desta quarta-feira. E hoje é dia 23. É quarta-feira, dia 23. Tem um comunicado para mandar pro pessoal aqui? Tem? Então tá, olha. Dia 23 de setembro é hoje, inclusive, né? Hoje, 23. Tá aí o comunicado para você da empresa que está fazendo a duplicação da BR aqui no, né, entre Pitanga e Turvo. Haverá interdição hoje a partir das 14 horas. Então, a partir das 14 horas, a partir das 2 horas da tarde, você que vai aí sentido Turvo, Guarapuava, preste atenção, né? Daqui para lá, de lá para cá, né? Então, vai ter interdição aí na BR aí hoje, a partir das 14 horas. Tá bom? Então, fique ligado. Vai antes ou vá depois, para que o pessoal possa realizar os trabalhos aí. Então vai ter detonação hoje, né? Detonação hoje. E você saberá, ou já está sabendo aí, né, que vai ser a partir das 14 horas que vai estar interditada a rodovia aí, tá bom? Um abraço, meu amigo Muela, nosso correspondente na região lá. Ele sempre manda aqui os comunicados. E então, durante esse horário, o pessoal se afasta do trecho, né? Se afasta do trecho, não fique por perto, porque o barulho vai ser graúdo, né? Hoje nem o meu amigo Daniel Miranda não vai cochilar hoje, rapaz. De jeito nenhum. Não vai dar pra dormir hoje. Epa, o barulho é graúdo, né? O barulho é graúdo. Um minuto pras 9 horas da manhã. Um pras 9. Tá na nossa Terra FM, tá legal? Bom dia!

0: É sucesso novo de Fred Fabrício, Infantil. E você também, curtiu aqui o João Carreiro e Capataz Prefácio 95.
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0: Agora sou eu de volta, são 9:07, 9:07, daqui a pouquinho vem trazendo também as primeiras previsões do horóscopo do dia, tá? Aguenta aí, já vamos ter as primeiras previsões do horóscopo do dia pra você na manhã desta quarta-feira. 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Um abraço para vocês aí. Bom trabalho. A galera toda, né, rapaziada, meninada aí do União Supermercado. Nosso carinho. Obrigado aí pela audiência de todas as manhãs. Vamos nessa, mandando música aqui no programa. Alô, bom dia, Dinei. Como é que tá aí, Dineizão? Tudo bem, Dinei? Tá lá no depósito, né? Bem-vindos, né? Trabalhando aí. Dinei, um abraço. Também um abraço pro Daniel, pra Luana, um abraço aqui pra Mariazinho, Valdinei, o Valdir Penteado, alô Cris, a Elisângela Thay também, o Poronga Clarice, alô Wagner, bom dia pra você, pra Lê, meu amigo Sassá, galera toda, Sassá Uniformes, bom dia, vou aparecer hoje aí, hoje eu vou dar uma passada aí, tá bom Sassá? Me aguarda aí com um cafezinho pra nós tomar um café hoje, tá bom? Alô Pimenta, bom dia pra você, pra Rose também, o Eduardo, o Jamil Pereira tá me ouvindo aí, o Igor, ainda o João Gomes, alô João Gomes, como é que está? Tudo bem? E pra você, João Gomes, tá aqui uma selecionada no capricho agora, tá? pro meu amigo pé de pano também, o Francisco Firmino, lá em Ivaiporã. Bom dia, 9:10.

0: Aê, os modão, o melhor que tem, né? Tá rodando aqui pra você na nossa TFM. Milionários é rico, eu levo a vida sonhando. E Paixão Proibida, Eduardo Costa, com Ed Brito e Samuel. 9 e 17.
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0: Muito bem, estamos aí na nossa Terra FM, quarta-feira, meu povo, dia 23 de setembro. Já estamos aí na primavera brasileira e a temperatura aqui em Pitanga chegando agora aos 14 graus, né? 14 graus nessa manhã de quarta-feira. Tempo bom, né? Por enquanto, sol entre nuvens, mas não temos chuva, né? Sol entre nuvens na manhã desta quarta-feira. E tá na hora de trazer também já para você aqui as previsões do horóscopo do dia. 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
1: Confira seu signo.
2: Agora as previsões para Áries, Touro e Gêmeos. Signo de Áries.
1: Nascidos entre 21 de março a 20 de abril.
3: Áries, a quarta-feira traz uma chance de corrigir uma pequena coisa, antes que ela vire um problema maior. No amor, uma atitude madura pode fazer o crush olhar para você com outros olhos. No trabalho ou nos estudos, não tenha vergonha de pedir uma segunda opinião.
2: Signo de Touro.
1: Nascidos entre 21 de abril a 21 de maio.
3: Touro, hoje uma conversa sobre dinheiro ou responsabilidades pode exigir mais sinceridade do que você gostaria. Fale claramente e evite assumir compromissos só para agradar. No amor, um encontro simples pode acabar sendo muito mais especial do que um programa cheio de produção.
2: Signo de Gêmeos.
1: Nascidos entre 22 de maio a 21 de junho.
3: Gêmeos, uma pessoa pode chegar com uma informação que muda completamente sua visão sobre determinado assunto. Antes de formar opinião, escute a história inteira. No amor, uma resposta inesperada do crush pode render boas risadas. Só não conte o final da história antes de ela começar.
2: Já já voltamos com as previsões para Câncer, Leão e Virgem.
0: Olha só, já tivemos aí as primeiras previsões do horóscopo do dia na manhã desta quarta-feira. 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Ué, vamos em frente, daqui a pouquinho eu volto aí com mais, né, mais previsões do horóscopo do dia, porque agora eu vou trazer música no programa, e essa aqui, vou mandar pro Ivanês lá de Santa Maria, o Matheus, meu amigo Adilson Gaiteiro, alô Adilzinho, um abraço pra ti, guri, é do toque do povo, Adilson, um abraço, bom dia, alô Ezequiel, Elegar, a Simone Gouveia, a Rosilda também, a Rosilda Matheus tá ouvindo o Vitinho. Forte abraço para vocês. E se liga sempre com a gente, então, sempre tão ligadinho aqui com o Vitinho na nossa TFM e se ligando com a gente para curtir o quê? As melhores músicas na manhã. Bom dia, agora são 9h26.

0: Ei, amor, Gustavo Lima e Henrique Juliano, ligação covarde. São 9 horas mais 32 minutos. Voltamos já já.
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0: 9 horas 34 minutos, 9h34, aqui no nosso encontro marcado desta quarta-feira. Segue aqui o nosso programa e segue também as previsões do horóscopo do dia, sempre no oferecimento da Farma e Farma Popular. Se liga aí.
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9: Confira seu signo.
10: Agora, as previsões para Câncer, Leão e Virgem. Signo de Câncer.
11: Nascidos entre 22 de junho a 22 de julho.
12: Câncer, a quarta-feira pode trazer aquela vontade de reorganizar a vida e começar alguma coisa de um jeito diferente. Escolha apenas uma mudança para começar. No amor, alguém pode procurar você depois de um período de silêncio. Se ainda existe interesse, deixe a conversa fluir sem cobrança.
10: Signo de Leão.
11: Nascidos entre 23 de julho a 22 de agosto.
12: Leão, hoje você pode descobrir que não precisa disputar espaço para ser percebido. Uma atitude generosa pode chamar mais atenção do que qualquer tentativa de aparecer. No amor, o crush pode admirar justamente seu lado mais cuidadoso. E sim, gentileza também pode ser muito charmosa.
10: Signo de Virgem.
11: Nascidos entre 23 de agosto a 22 de setembro.
12: Virgem, uma tarefa inesperada pode aparecer no meio do dia e bagunçar sua programação. Em vez de tentar encaixar tudo, escolha o que realmente precisa ser feito primeiro. No amor, pare de procurar a frase perfeita e converse de maneira natural. O simples pode funcionar melhor.
10: Já já voltamos com as previsões para Libra, Escorpião e Sagitário.
0: Olha aí, daqui a pouco tem mais previsões, daqui a pouquinho mais previsões do horóscopo do dia aqui na nossa TRM. São 9 horas e 36 minutos, 9h36. Segue por aqui, né? Segue por aqui o nosso Encontro Macaco.
13: Eu não
0: Muito bem, vamos lá, mandando um bom dia pra galerinha aí, né? Alô Mari, bom dia pra você, tudo bem? Como é que tá o pessoal aí da Teba? Bom dia também para a Odete, que tá ligada comigo aí, a Débora Cochaco, o Leandro, o Sérgio. Alô Rosângela, como é que tá? Tudo bem? Alô Fernanda, bom dia pra você, pra Rosilda também, né? Isto, aí, ligada na nossa Terra FM. Alô Kiel, como é que tá o São José dos Campos, São Paulo, Vale do Paraíba? Tá por aí? Ou tá em qualquer canto do Brasil? Porque o homem é caminhoneiro, né? É, de repente roda um mundão aí, né? Um abraço pra você. O Ditinho, ó, obrigado aí pela carona, né? Faz dia que você não manda um alô pro Ditinho aqui, né? O Ditinho, Milton, Ricardo, eu, Sapatinha, pessoal de São José dos Campos, Cabeça Branca, Vicente. Obrigado pela audiência. Alô Rosane, um abraço pra você também, pra toda a família. Sempre tão ligados aqui no nosso programa. E falando em ligados, um abraço pra Ana. Alô Ana, bom dia pra você, Ana. Pontal do Paraná, não perde o programa do Vitinho aqui de jeito nenhum. O Vanderlei também lá de Jaraguá do Sul. A Maria Moraes lá em Joinville, Santa Catarina, bom dia.
7: Faz tempo que eu tô
0: com ele. Que bom, né, saber que você tá curtindo aí o nosso programa. E vamos pra mais participações por aqui. Vem comigo, né, vem comigo aqui, porque eu venho com mais participações na manhã. E eu quero trazer aqui o bom dia, né, quero trazer o bom dia do pessoal que participa também aqui no nosso programa. Manda aqui o recado no WhatsApp do Vitinho aqui, no Zap. Então, vamos trazer o bom dia aqui do Mário, tá bom? Mário, fiquei devendo a música pro Mário ontem, né? Fiquei devendo, não fiquei? Fiquei, né? Ontem à tarde. Será que vamos pagar agora? Vamos pagar, né? Vamos pagar agora. Só preciso saber qual que é a música, né? Vamos ver se você manda aqui pra ajudar o Vitinho a lembrar aqui. Vamos ver se ajuda nós a lembrar aí, Mário. Vamos lá. Oh, segura um pouquinho que a música, mesmo ouviu o áudio do Mário aqui. Isso, vamos lá. Mário, bom dia, Mário.
13: Bom dia, Vitor, filho.
0: Tudo bem, Mário?
13: Liguei agora, Vitor. Tava esquecendo, liguei agora.
0: Ô, louco.
13: Viu, Vitor? Então, você rode aquela música que eu pedi ontem, então?
0: A de ontem?
13: Aham. Se for preciso eu passar novamente, você me fala, hein?
0: É, então vai lá, me ajuda aí, vai, me ajuda aí. Diga lá.
13: É com goiano e paranaense a música que se intitula-se...
0: A qual é?
13: A Viola e a Saudade.
0: Ah, modão, a Viola e a Saudade é boa demais, né? Modão, o Mário sempre pede esse modão sertanejão raiz na veia aqui, pediu, ouviu, né? 939!

0: Aí fala, fala minha cara, né? Tá aí Edson e Hudson com o Zé Henrique Gabriel, Uma Estranha, André Andrade, Passarinho Prisioneiro e o Mário do Sabão pediu Goiânia e Paranaense, a Viola e a Saudade, curtiu aqui na nossa manhã, 9h48.
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0: 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Nossa Terra FM, 9h52, 9h52. Vamos para as previsões do horóscopo do dia. 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
9: Confira seu signo.
10: Agora, as previsões para Libra, Escorpião e Sagitário. Signo de Libra.
11: Nascidos entre 23 de setembro a 23 de outubro.
12: Libra, uma decisão que você vinha deixando para depois pode finalmente ficar mais clara. Confie no que você sabe, mesmo que alguém tenha uma opinião diferente. No amor, uma pessoa pode demonstrar interesse através de uma atitude prática. Observe quem realmente

0: gente faz questão de estar por perto.
1: Signo de Escorpião.
2: Nascidos entre 24 de outubro a 22 de novembro.
0: Escorpião, quarta-feira com uma descoberta sobre alguém que pode mudar sua percepção. Não transforme surpresa em julgamento. Dê tempo para entender a situação. No amor, falar sobre o que incomoda pode ser melhor do que guardar e esperar que o outro perceba. Sinceridade sem drama será sua melhor estratégia.
1: Signo de Sagitário.
2: Nascidos entre 23 de novembro a 22 de dezembro.
0: Sagitário, um compromisso pode ocupar mais tempo do que você esperava. Então não deixe o resto do dia completamente engessado. No amor, uma pessoa pode convidar você para algo fora do comum. Se fizer sentido, aceite e pare de planejar cada minuto da diversão.
1: Já voltamos com as previsões para Capricórnio, Aquário e Peixes.
3: Olha só, daqui a pouco tem mais. Daqui a pouco tem mais previsões do horóscopo. Daqui a pouco chegando as últimas já, né? As últimas previsões daqui a pouquinho aqui na nossa TRFM. E agora são 9 horas e 54 minutos. 9h54. Quero mandar bom dia pro Josélio, o Tito, o Samuel. Alô, Júlio, bom dia para você também. Obrigado aí pela companhia na manhã. Pessoal aqui do nosso WhatsApp também. O Reginaldo tá lá em Curitiba. Reginaldo, bom dia. Maria José de São José dos Campos, Luizinho, Foz do Jordão. E ainda, né, o meu amigo Moela, que tá escutando a gente daí, trabalhando, do Pressão BR-466. Meu amigo Jorge Antônio. Alô, Jorge, Guarapuava. Bom dia. Alô, Chico. O Chiquinho da Banca, né? Tá escutando a Mamitinha, obrigado pela audiência. O meu amigo, o Valdomiro, que não perde o programa. O Lúcio Yurkio, da Viagem Vem Turismo, obrigado aí. Tamo junto, né? Tamo junto na manhã desta quarta-feira aqui no Encontro Marcado, 5 para as 10.

0: Guilherme Santiago, eu não te amei à toa. Bruno e Marrone, doce desejo. 10 horas, 1 minuto.
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0: Aqui na Nossa Terra FM, vou trazer as últimas previsões agora, hein? As últimas previsões do horóscopo do dia, do oferecimento aqui da Farma e Farma Popular.
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2: Confira seu signo.
3: Agora, as previsões para Capricórnio, Aquário e Peixes. Signo de Capricórnio.
2: Nascidos entre 22 de dezembro a 20 de janeiro.
4: Capricórnio, hoje você pode receber uma resposta que estava esperando há algum tempo. Seja ela qual for, use a informação para decidir seu próximo passo. No amor, uma conversa sobre planos pode aproximar você do crush. Só não transforme o encontro em reunião de negócios.
3: Signo de Aquários.
2: Nascidos entre 21 de janeiro a 20 de fevereiro.
4: Aquário, uma situação comum pode despertar uma ideia que vale a pena guardar. Seu diferencial hoje será enxergar possibilidades onde os outros só veem rotina. No amor, alguém pode surpreender você ao demonstrar interesse de maneira direta. Não fuja só porque a situação ficou séria de repente.
3: Signo de Peixes.
2: Nascidos entre 21 de fevereiro a 20 de março.
4: Peixes, a quarta-feira pede que você diferencie intuição de preocupação. Se algo incomodar, procure fatos antes de tirar conclusões. No amor, uma conversa tranquila pode revelar que o crush estava pensando em você também. No restante do dia, faça uma coisa de cada vez e deixe a cabeça respirar.
3: Você conferiu o horóscopo do dia. Por hoje é só.
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0: Na melhor programação da sua manhã, tá acabando aqui o programa, né? Tá acabando aqui o programa e a gente agradece, né? A audiência, a sua companhia em mais um Encontro Marcado. Líder na audiência da manhã aí. Obrigado pelo carinho de todos vocês. Deixa eu mandar um abraço pra quem aqui? Mandei, né? O Josério, Tito, o Samuel. Alô, Samuel, bom dia pra você, Samuca. Tudo bem? Alô, Júlio. Obrigado aí pela audiência também. Deixa eu ver quem mais aqui. O pessoal da Brasil Sul, que tá ouvindo o Vitinho. A Adriana, a Valéria. Bom dia pra todo mundo aí. Bora! À tarde, como sempre falo pra vocês, caso der tempo, vou estar com você aqui à tarde no programa, né? No programa do Batidão da Nossa Terra. Destacando o melhor da música sertaneja e também da boa música gaúcha a partir das 5h30 da tarde, tá bom? Obrigado mais uma vez a todos e tenha uma quarta-feira maravilhosa. Encerramos assim o nosso programa nesta manhã de quarta-feira e tem a última, né? É a saideira! Jades e Jadson, um restinho de você. Valeu, beijo, tchau, até mais. Bom dia.

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5: 10 horas e 9 minutos.

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5: 10 horas e 24 minutos.

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2: 10 horas e 30 minutos.

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7: 10:39.
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3: 11 horas e 1 minuto.
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6: 11 horas e 12

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4: 11 horas e 19 minutos.

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6: 11 horas e 27 minutos.

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2: 11:33.
3: Essa vai machucar o coração de muita gente.
4: Eu não.

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6: 11 horas e 41 minutos.

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6: 11 horas e 58 minutos.

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8: 12 horas e 2 minutos.

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3: 12 horas e 16 minutos.

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1: Menino, chega aqui, pra gente cantar juntos, vai, por favor.

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5: Programação. 12 horas e 26 minutos.

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2: 12:33.
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5: Emociona, Luan.
6: Vai, Luanzinho.

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7: Doze horas e 52 minutos.

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3: 13 horas e 8 minutos.

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5: 13 horas e 17 minutos.

0: hoje em dia, Ginizé?
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2: Horas e 23 minutos.

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3: 13 horas e 40 minutos.

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1: 13 horas e 56 minutos.

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9: 14 horas e 4 minutos.

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4: 14 horas e 10 minutos.

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2: 14 horas e 19 minutos.

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7: 14 horas e 28 minutos.

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1: 14:35.
2: Bora. 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
1: 14 horas e 46 minutos.

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7: 14 horas e 54 minutos.

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1: 15 horas e 11 minutos.

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6: Horas e 19 minutos.

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2: 15 horas e 26 minutos.

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3: 15 horas e 35 minutos.

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6: 15 horas e 43 minutos.
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6: 15 horas e 50 minutos.

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1: 15 horas e 57 minutos.
2: Naíssa, às vezes passamos por um momento difícil no nosso relacionamento. Mas antes de mandar aquela pessoa embora, a vida sempre te mandará o aviso.
3: Com certeza. Sempre tem.
4: Fala pra ele então, vai.

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6: 16 horas e 15 minutos.

0: Deixa eu pensar. Vamos de página. Obrigado, Fernando Sorocaba.
1: Valeu, Kleber e Cauã.
2: Valeu, moça.
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parada de lá. 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

0: Mário César e Paulinho.
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0: Ei, pena que não volta mais, né?
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4: Dezesseis horas e 31 minutos.

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0: Cabo de Guerra.
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3: Guilherme Benuto, menos é mais. Matheus Fernandes.
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2: 16 horas e 51 minutos.

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2: 17 horas e 3 minutos.

0: Valeu! Pode voltar já.
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3: 17 horas e 10 minutos.
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1: 17 horas e 22 minutos.

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1: Assim, ó. 10 garrafas de cerveja, um sentimento alcoolizado. 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
5: 17 horas e 28 minutos.

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1: 17 horas e 34 minutos.
2: Arrocha São Paulo.

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4: 17 horas e 40 minutos.

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3: 17 horas e 54 minutos.

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8: 18 horas e 2 minutos.

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Olá, muito boa noite. Vamos lá, né? Vamos lá, vamos lá. Estamos aqui ao vivo pra você na nossa TRFM. E aí, quarta-feira, dia 23, dia 23 de setembro de 2026. Estamos na primavera brasileira, mas uma temperatura assim engraçada, né? Uma temperatura bem engraçada. Ótimo, não é, né, compadre? Temperatura de inverno, né? Temperatura de inverno nesta quarta-feira aqui na nossa TRFM, na região centro do estado do Paraná. Estamos com 16 graus, né? 16 graus nesse momento aqui em Pitanga. E nós estamos aqui para levar para você o nosso programa, o Batidão da Nossa Terra, no melhor da música sertaneja, no melhor da boa música gaúcha. Entreverado por aqui com você que participa comigo pelo nosso WhatsApp 42998540097, ou ainda pelo Facebook, a galera do Face, a galera do aplicativo da nossa TRFM. A todos vocês, um abraço, Vitinho, sejam bem-vindos. E aumenta o som, porque aqui só toca as melhores, só toca o que vale a pena. Simbora, compadre, porque está no ar o nosso batidão da nossa terra.

0: Gazela, gauchada, velho, tá aí o grupo Renascença Vaneira, Santo Antônio, são 6 horas mais 17 minutos.
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0: Aqui na rádio do momento, da sua preferida, a nossa Terra FM, e o Vitinho com você no batidão da nossa terra. Mandando abraço pro povo que vai se conectando, vai se ligando comigo aí. Alô, Daniel, como é que está você, Daniel? Boa noite pra você, obrigado pela sintonia. Também vou mandando aqui um boa noite pro Wagner. Tudo bem, Wagner? Tudo bem com você? Alô, Valdinei Lourenço. Boa noite, Mariazinha também, a Rosilda, Matheus, o Valé, a Valéria e ainda a Valéria Beatriz e a Dani. Alô, meu amigo Richardson, como é que tá você, Richardson? Um abraço, obrigado pela companhia também, né? Sempre tá ligado aqui com o Vitinho, ouvindo o programa do Vitinho. A Elisângela, a Célia também, confirmando a audiência aqui no nosso batidão, né? Esta programação especial, seu final de tarde, início de noite por aqui. Olá, tudo bem com você? Tudo bem com você, minha amiga Matilde Pupilas? Boa noite, querido amigo Vitor Filho, tudo bem com você? Tudo bem. Toca a música aí do Chitãozinho Chororó, Evidências. Mas é linda demais, essa música é boa demais. E aqui você sabe como é que funciona, né, Matilde? Pediu, ouviu, né? Aumenta o som aí, ó. 6h21.

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0: Emílio Eduardo, você virou saudade. Pedido atendido, Chitãozinho e Chororó, Evidência. São 6 horas mais 30 minutos.
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6: Tudo bem, são 6 horas e 33 minutos, 6h33, 18h33, uma boa noite para todo mundo aí que está curtindo o programa, você que está chegando agora, estava onde? Onde é que andava, né? Abraço para Elizabeth, a Daiane, a Luana, alô Magdalene, tudo bem com você? A Crislaine, o Daílson também está ouvindo juntinho, alô Purunga, alô Clarice, Eduardo, Parque São Basílio. Alô, Isabel, alô, Minas Gerais. Uai, tá todo mundo ouvindo o Vitinho por aí também. Minas Gerais tá aí, o pessoal sintonizado com a gente. A Renita Ozeta, Mai, a Mari, Lima. Alô, Cris, tudo bem com você? Um abraço também pra Evanete, o Atilcio Gaiteiro. Alô, Dilson, abraço, obrigado pela sintonia. Tamo junto aí, tá? E também o Gouveia Augusto Eurique, obrigado pela sintonia. A Dani, o Alisson e também o Leonardo Campos. Alô, Fatinha, São José dos Campos, São Paulo, tá ligadinha comigo, um abraço, boa noite pra você também. E boa noite aqui pra Miriane, pra Célia, Elisângela, a Dani, estão todo mundo juntos na mesma bolada por aqui com o Vitinho, né? Na nossa TRTM. Obrigado aí pela sintonia. E você que tá chegando agora aí, confirma a audiência, né? Não demora muito não, hein? Demora muito não. Confirma já a tua audiência aí na nossa TRTM, no teu aplicativo, aonde você tá ouvindo a gente. Isto. Quero mandar um abraço pro Daniel Veloso, sempre tá ligado comigo também, né? E alô, Maria Moraes, lá de Joinville, Santa Catarina. Um abraço para você. Obrigado aí pela sua sintonia. E aumenta o som, porque aqui só toca o que vale a pena, compadre.

0: Aqui no nosso bastidão é assim, né? Bicho vai pegando, rapaz, só as melhores, tá aí o Garotos do Fandango, Gineteada, e o grupo Camperismo Segredos de um Domador, compadre. Aqui são 6 horas e 41 minutos, 6h41. Vamos ali, voltamos já.
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1: E aí, como é que tá por aí? Tudo bem? São 6 horas e 44 minutos. 6h44, pra ficar melhor ainda, dica de economia aqui no programa. 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Estão escutando o Vitinho. Agora são 6h45, faltam 15 minutos para as 7 horas da noite. 15 para as 7, um abraço para a Elizabeth, também a Laiana, Alô Samuel, Alex, Pedro Teres, Robertinho na Gaita, estão aí ligadinho comigo, Edgar também, né, Edgar? Valeu, Edgar, firme na ponta firme aí com o nosso programa aqui, né? Valeu. E vamos que vamos, né? Mais moda boa, então vai. Meu amigo Moela, que tá escutando o programa também. Alô, Joel Mendes, piazada aí que trabalha na duplicação da BR-466. Forte abraço, bom descanso, 6h46.

0: Casar de jeito nenhum, é assim, né? Casar não, né? Casar, Tá aí o Gino e Gino com Felipe Borges e ainda o César e Paulinho, 2 de agosto. Música bonita pra você aqui no nosso Batidão da Nossa Terra. Faltam 9 para as 7.
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2: Chega mais pra cá, chega mais perto, aumenta aí o seu som. Tamo junto aí, junto, mas juntinho mesmo, né? Não deixa nada afastar, né? Apartar mais aí do aplicativo, né? E se você não tem aplicativo ainda, faz o seguinte, rapaz, baixa o aplicativo aí pra facilitar nosso encontro todos os dias aqui no Batidão da Nossa Terra, no Encontro Marcado também de manhã. Meu Vitinho com você ao vivo, daqui a pouco tem o Antônio Ricardo por aqui também, tá? Ao vivo! Alô, meu amigo Brizola! O Brizola é um cara que escuta o nosso programa direto, né, Brizola? Amigão nosso aí. Alô, pessoal do Santa Regina, obrigado pela audiência. Faltam 5 minutos para as 7 horas da noite, 5 para as 7. Eu aproveito aqui o embalo, aproveito o ensejo aqui para mandar um abraço aqui pro pessoal aí da Casa Rural, né? 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
3: Nós também.
2: Agora faltam apenas 4 minutos, só 4 para as 7 da noite no nosso programa. Vamos mandar música aqui para o Vanderlei Rodrigues, a Juliana, o Matheus Henrique, o Tito. Olá, Eric, tudo bem com você? O Sérgio Alê, que estão ligados aqui no nosso programa nesta quarta-feira. Maravilha, Jéssica também, agradeço a audiência. Alô, Ezequiel. Alô, Rose, boa noite para você. Obrigado aí pela sintonia. Tamo junto aqui no Batidão da Nossa Terra, nesse jeitão assim, ó. Simbora!

0: Todos se preparando para a semana farroupilha. Agora são pontualmente 7 da noite aqui na nossa terra FM.
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E a hora vai, o tempo passa, são 7h03, 7h03. Alô, Darcy, meu amigo Darcy. Darcy Borracheiro, o Índio Ré aqui no pé do programa do Tio também. Obrigado pela sintonia. Mandar um abraço pro meu amigo Orantes. Alô, Orantes. Alô, Vilmar. Destaque cabeleireiro. Orantes e Vilmar são nossos parceiros e nossos cabeleireiros aqui, né? De vez em quando nós damos um tapa no louro hoje, bom dia, né? Então tá aí. Um abraço. Alô, Vilmar. Forte abraço pra você. Grande gaiteiro, grande músico. Vilmar também. O tocador de festa por aí, né? Com o Diego, Fernandinho, né? O grupo todo aí, né? O Juninho. Um abraço pra equipe toda aí, tá? O meu amigo Orantes também era para o homem, além de cortador de cabelo, cabeleireiro das antigas. E o homem também é músico, né? Sabia disso? Compositor, cantor. O homem é virado o Guedes, né? Alô, Orantes, abraço. Agora são 7h04, 7h04. Deixa eu ver para quem que é para me mandar mais uma aqui. Mando já. Alô, Rita. Boa noite para você, para Gabi. E para a Jéssica também, que está curtindo o nosso programa aí. Obrigado pela sintonia. E meu amigo Jader. Alô, Jader. O Jader Santista, né? Jader da Ara. Está aí ligadinho também aqui na nossa TRFM. Só no melhor da programação musical para você. E aqui tem melhor da sertaneja, da boa música gaúcha. Tem um sertanejão. Meu amigo Mário de Sabão, não deu tempo de ligar hoje, mas vai para ti também. 7h04.

0: É modão sertanejão pra você na nossa Terra FM. Tá aí, carreira e capataz. Ninguém pode mudar um caipira. 7:08.
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0: São 7:10, 19:10, 7:10 desta quarta-feira, 23 de setembro de 2026. Fim de programa, fim de papo por aqui, né? Mais uma vez, agradecimento pela audiência de todos vocês. Mas para finalizar aqui, um abraço para o Josélio, também a Jéssica, o Claudinei, o Marcão. Alô, pessoal do Colégio Objetivo JP, obrigado pela audiência. Alô, Adriana, tudo bem com você também? Tá ligadinho comigo aí? E obrigado mais uma vez a todos vocês que participaram aqui do programa. Amanhã eu vou estar com você a partir das 8:30 da manhã, no nosso Encontro Marcado. Conto com a sua audiência sempre aqui, tá bom? E não esqueça de baixar o aplicativo da nossa TFM, compartilhar e acompanhar pelo nosso Facebook também, né? Pelas redes sociais aí, pelos rádios parceiros, né, aplicativo parceiros, Rádio Net, Rádio Todo Brasil, Alexa, aonde você puder e tiver contato com a internet, tem jeito de você acompanhar por aqui o nosso programa, né? Então tá certo. Mais uma vez, um abraço do vestido pra todos vocês. Daqui a pouco tem o Antônio Ricardo chegando por aí, tá bom? São 7:12. Hoje fechamos assim, ó. Paulinho Lucilin, Mágoa de um Fazendeiro. Abraço, gente. Fiquem com Deus.

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5: 19 horas e 23 minutos.

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7: 19 horas e 41 minutos.

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Olha, muito bem, estamos chegando para aqui o programa Coração Sertanejo. Boa noite, Pitanga, boa noite, região central do Paraná. E uma ótima noite a todos que estão curtindo e ouvindo a programação da nossa TRVM com o Antônio Ricardo. Agora 20 horas e 2 minutos, juntinho com você, levando o melhor do sertanejo, o melhor do gauchão. Onde quer que você esteja sintonizado, ouvindo a programação da nossa TRVM. A partir agora está liberado o telefone para você mandar sua mensagem e participar aqui da nossa programação. O telefone é 42998540097. É o programa Coração Sertanejo com Antônio Ricardo, diretamente do estado do Paraná para todo o nosso Brasil. Obrigado a você que está sintonizado, ouvindo através do aplicativo, do Facebook. Alô, galera do grupo da nossa TRVM. Também você pode curtir e ouvir através do Google. Digita lá nossa TRVM, procura o primeiro link, aí você já pode abaixar e também você pode compartilhar, tá bom? Estamos juntos aí no programa Coração Sertanejo. Muito obrigado a você que todas as noites faz parte aí da nossa programação, tá? Quero lembrar você que está na sintonia, curtindo a programação da nossa TRVM. Onde quer que você esteja sintonizado, é só mandar um alô e conta, me diga lá onde é que você está aí ouvindo a nossa programação. Também lembrando você que hoje é dia e nós agradecemos, tá? Hoje é dia 23 de setembro de 2026. Hoje é dia de São Pio e de Pietrelcina, tá? Aí da Ordem dos Frades Menores Capuchinhos. São Pio, rogai por nós. Vamos agradecer a São Pio, você que está ouvindo a programação da nossa TVM. Já agradeceu de manhã, já agradeceu à tarde, já agradeceu à noite. Já chegou em casa, vamos estar sempre sendo grato aí todos os momentos de nossa vida, agradecer pelo dom da vida, agradecer pela saúde, agradecer pela família, agradecer pelo emprego, agradecer pelos patrões, agradecer pela família que Deus permitiu aí você ser pai, você ser mãe, né, você ser filho. Vamos estar sempre agradecendo, tá certo? E hoje um dia especial de você agradecer a São Pio de Pietrelcina, tá? É Pietrelcina, tá bom? Aí da hoje dos frades menores capuchinhos. Seguindo por aqui com o Antônio Ricardo, daqui a pouquinho vou falar pra você a previsão do tempo. E a previsão do tempo pra você que tá sintonizado, daqui a pouquinho eu falo pra você, tá? A previsão para quinta e sexta-feira, tá certo? Juntinho com você, o programa Coração Sertanejo. Daqui a pouquinho também, hoje, dia 23, quarta-feira, tá? Você que tá ouvindo o Antônio Ricardo, hoje é dia 23, quarta-feira, programa Coração Sertanejo, onde você estiver sintonizado. Estamos juntinho até as 9 horas da noite, levando sempre com muita música, muita participação dos nossos ouvintes. Lembrando que na sexta-feira tem o sorteio do Sabão do Mario, tá certo? E hoje, Dia Nacional e dos Profissionais de Nível Técnico. Mas, parabéns aí, tá? É, hoje também Dia Internacional e das Línguas de Sinais, tá? Quarta-feira, hoje também Dia Internacional contra a Exploração Sexual e o Tráfico de Mulheres e Crianças. Dia 23, quarta-feira, dia de combate ao estresse. Tá estressado? Vai pescar, né? Que pescar que nada. Olha aí agora, quarta-feira também, lembrando você que está aí na sintonia curtindo a programação da nossa TRVM, Dia do Técnico Industrial. Quarta-feira, tá, agora tem muitas datas comemorativas aqui, né? Também quarta-feira, hoje é dia, deixa eu ver aqui, do Dia do Técnico em Edificações. E também hoje é dia do sorvete. Ah, você que gosta aí de um delicioso sorvete. E a primavera começou com frio, né? que achou? É, vou te contar, viu? Primavera, mas tá, em vez de esquentar, resolveu esfriar. Mas eu vou estar contando pra você logo mais a previsão do tempo para os próximos dias. Também dia 23, dia do soldador, tá? Dia 23, também dia dos filhos. Parabéns aí a todos os filhos aí que estão ouvindo e curtindo a programação da nossa TRVM. Eu sou pai de três, né? Então parabéns aí. É, sou pai de três, né? Alô, Eduardo, alô, Gustavo, alô, Alice. Então tá aí, hoje é dia dos filhos. Vamos seguindo por aqui com a programação da nossa TRFM. Vamos aumentando o volume do teu rádio. Você que tá ouvindo a programação da nossa TRFM, vamos curtir junto mais um modão aí. Aí nós voltamos aí com a nossa programação, tá? Lembrando, você pode participar através da nossa TRFM pelo telefone, telefone 42998540097. E um abraço a todos os nossos amigos do grupo da nossa TRFM. Olha, chegando aí de Brito e Samuel. Ponto G, agora 20 horas e 6 minutos. É o programa Coração Sertanejo com Antônio Ricardo, diretamente de Pitanga, do Estadão do Paraná, para todo o nosso Brasil baroneu aí.

0: meus amigos, esse modão tornou-se um hino por esse mundão de Deus. E para nossa felicidade, o filme Estrada da Vida, Sonhei com Você, está zoom por aí. Milionário Zé Rico, na casa dos 39 anos de estrada, nós só temos que agradecer a Deus e aos nossos amigos que advogam os nossos trabalhos. Mais uma vez, amigos, obrigado por tudo. Nós agradecemos, obrigado. Em nome do Milionário Zé Rico, em nome de todos aqui, esses profissionais participando com a gente, os nossos agradecimentos. Obrigado, amigos. Obrigado mais uma vez. Obrigado.
1: Obrigado.

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0: vamos ver se...
1: Olha, muito bem, estamos de volta, agora 20 horas e 24 minutos, programa Coração Sertanejo. Vamos seguindo por aqui com nossos parceiros, nossos colaboradores. Enquanto isso, você manda sua mensagem através do grupo da nossa Terra FM, também você pode participar também através do aplicativo e também lá no Facebook. Quero mandar um abração aos nossos amigos que estão sintonizados na programação da nossa Terra FM aqui em Mitanga. Alô, Devair, alô, Mário do Sabão, boa noite. Quero mandar um abraço também a todos nossos amigos. Alô, Chico da Banca também sempre na escuta do programa Coração Sertanejo. Nossos amigos de Santa Maria do Oeste, alô, Neuceu e seu José Araújo. Um abraço também lá pro Marcos Sorte. Alô, Jean Chaves. Alô, compadre Josil, comadre Janete. Alô, compadre Júlio. Alô, a comadre Tati. Alô, Tatiane, boa noite. Também alô, a Juliana lá de União da Vitória, interior de União da Vitória, também sempre na escuta do programa Coração Sertanejo. Seguindo por aqui, sem muitas delongas, falar pra você que os nossos parceiros, nossos colaboradores, agora 20 horas e 25 minutos. 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Alô Márcio, alô Cátia, alô Lavínia, boa noite. 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Muito bem, vamos seguindo por aqui com a programação da nossa Terra FM. Esse próximo ladrão, quero mandar nossos amigos lá de São Paulo, que estão na sintonia, ouvindo a programação da nossa Terra FM. Alô, Paulinho, alô, Kel, forte abraço, Ezequiel também, alô, quero mandar um abraço, inclusive, lá pro o Guilherme, o Juvenal, um abraço, pessoal lá de São José dos Campos, um abraço também lá pro Zé Mauri, alô, Zé Mauri, alô, Zerinha, um abraço, a Candinha também, a Candinha, lá de, os primos aí lá de São José dos Campos, a Candinha e também o... deve estar dormindo agora, certo, né? Ai, ai, alô, eu quero mandar um abraço lá para também pro Ivan, alô Ivan, o Ivan Ricardo também lá de São José dos Campos, um abraço. E o... eu tô tentando lembrar aqui o nome do esposo da Candinha aqui, rapaz, é o... Ah, meu Deus, daqui a pouquinho eu vou lembrar, tá? Ele fica lá na chácara, lá, e fica lá curtindo e ouvindo a programação da nossa Terra FM, da programa Coração Sertanejo. Eu sempre trocava o nome dele aqui, da Candinha, falou assim, não, é o Valnei? É isso, né? Valnei ou Valnei? É o Valnei, né? O Valnei. Eu sempre ia falar Valnei, né? Mas que é Valnei, né? Então tá aí. Ai, ai, ai, né? Mas é isso aí, pessoal, lá em São José dos Campos, curtindo a programação da nossa Terra FM, nosso muito obrigado. Ô, Padrinho Mauro, Madrinha Lésia, a Madriana, também o Padrinho Zé Carlos, um abraço a todos os nossos primos e parentes aí de São José dos Campos, Cabeça Branca, José Mota. Um abraço a toda a família aí, tá? E o pessoal de Minas Gerais também na escuta. Daqui a pouquinho, manda um abraço aos nossos parentes também, os primos aqui de Curitiba, nascendo unido, programa Coração Sertanejo. Olha, chegando aí, Jorge Matheus. Maneira Errada. Agora 20 horas e 29 minutos. É o programa Coração Sertanejo. Segunda, quarta e sexta-feira. Juntinho com você.

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0: Olha, muito bem, estamos de volta. Agora 20 horas e 43 minutos. 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Olha aí, vamos seguindo por aqui com a programação da nossa TFM. Daqui a pouquinho volto falando para você também lá dos nossos amigos lá no Posto Bandeira. Vamos falar para você do Posto Bandeira também logo mais aí na programação da nossa Terra FM. Tem também o pessoal do Mercado Fadilho, que manda um abraço, ótima noite. Alô, nosso amigo lá de Curitiba, alô, tio Vicente, alô, Devaldo, alô, Terezinha, alô, Zé, o Val, o Tchão, né? Um abraço a todos, pessoal, aí lá de Curitiba, na sintonia, na escuta o programa Coração Sertanejo. Alô, Zé, um abraço. Alô, o Val também, né? Toda a família aí de Curitiba. Pessoal na escuta do programa Coração Sertanejo, nosso muito obrigado, um forte abraço, uma ótima noite. Para você participar do programa Coração Sertanejo, você já sabe, manda sua mensagem, manda seu alô, manda seu recadinho para o Dona Ricardo, você que está ouvindo através do aplicativo ou através do Facebook também, tá? Então tem muitas opções de você ouvir e curtir o programa Coração Sertanejo. Sabe o quê? Através do Facebook não tem fronteira, você ouve a terra, a nossa terra FM de qualquer lugar do nosso Brasil. Muito bem, vamos lá. Alô, Ayrton Leal, boa noite. Na sintonia, escuta o programa Coração Sertanejo. Ayrton Leal, lá de Santa Maria, Rio Grande do Sul. Abraço, Ayrton. Vai de Leandro Cruz daqui a pouquinho, tá? Ayrton Leal na sintonia, ouvindo a programação da nossa terra FM, lá de Santa Maria, Rio Grande do Sul. Um abraço também, meu grande amigo, o Carlos Chamelo. Alô, Carlos Chamelo, boa noite. Obrigado pela sintonia, obrigado pela audiência. Um forte abraço, o Carlos Chamelo, inclusive, esteve ao vivo aqui na nossa terra FM, fazendo a modão romântica aí, né? Agradou muito aí o nosso ouvinte. Nosso muito obrigado aí ao Ayrton Leal também, que nos apresentou aí, o Carlos Chamelo. Muito bem, vamos trazer aqui o Neucir. Cadê o Neucir? Deixa eu ver aqui. Neucir, tem dois pedidos, Neucir? É, vamos lá, deixa eu ver.
1: Então, Carlos, que a moça Maria mandou pra nós, pra todo o Pitanga, pra quem está ouvindo aí.
0: Oi também, Marília Mendonça, daqui a pouquinho tem mais pedido aí do Neucir, lá de Santa Maria do Oeste, aí na sintonia, escuta o programa Coração Sertanejo. E vamos curtir mais um modão aqui com o Leandro Cruz, na programação da nossa Terra FM. Solta o som aí, você que está ouvindo o Antônio Ricardo, onde quer que você esteja sintonizado, onde quer que você esteja ouvindo a programação da nossa Terra FM, juntinho com você, é na nossa Terra FM. Chega aí, Leandro Cruz!